0: Jorge Aladê, Naná Vasconcelos e Manolo Badrena,
1: Oroye,
0: a sua benção Orlando Costa, Carlinhos Brown, Pel Mel Rai, Unhongo Jackson, Neguinho do Samba, Márcio Brasil, a sua benção Ayrton Moreira.

Abraço com Celso Maroco Batrena. A sua benção Orlando Costa, Carmelo Brau, Pelo Gal Rai, União do Jackson, Neguinho de Samba, Márcio do Brasil. A sua benção Ayrton Moreira, Alex Acuna, André Logo Curtu. A sua benção Dudu de Arroz e Facoli Mama de Queta. A sua benção Giovanni Hidalgo, Dom Romão, Boca Rum, Luizinho do Jeito, Thiago Lula.

Bençanga Dias, Nene Brau, Mestre Marivaldo Paim, Jorge Wallace, Ratinha, Márcio Vitor Bernardo Reis. A sua bênção, Adriano Dedê.